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0: cantadores lá de Aurora, Ismael Pereira e Cícero Cosme. O negócio lá vai ter bom, vai ter exposição de cordel, vai ter recital de poesia matuta comigo, Silvino Neves, vai ter palestra e apresentação de Geraldo Amâncio. Vai ser uma verdadeira noite poética de cordel e cantoria. Próxima quinta-feira, às 19h. Você é nosso convidado, viu? Abraçar o pessoal que tá aí no Juazeiro ouvindo a gente. A minha amiga Neide, que não perde o seu programa. Fala, Neide.
1: Boa noite, Silvino. Aqui é a Neide. Silvino, toca pra mim hoje. É difícil demais, tá? Quero ouvir com você. Oferta do Pé Cuscuz, meu Tom Vira. Todo turno aqui no Sítio Mato São José. Valeu, um abraço. Adoro o Clube do Brega, Silvino. Sou sua fã mesmo.
0: Tá
1: valeu.
0: Certo.
1: Tchau.
0: Tchau. Ora aí, a Neide é ligada direto, eu sei. Aí sai a Neide do Juazeiro, entra outro cabo do Juazeiro. Conheço só pela foto. Neném palmeirense, lá do São Miguel. Fala, neném.
2: Boa noite, meu amigo Silvio Neves, neném palmeirense, Juazeiro Norte. Meu amigo, hoje eu gostaria de ouvir Citadinho Sororó, Saudade da Minha Terra. Merecedor aí, estou na escuta, é do Balso São Miguel, Bosquim. E obrigado, meu amigo Silvio Neves.
0: Valeu, cabo bom. Tem que trazer chororó, não? É saudade da minha terra. Essa música é bonita, rapaz. É a cara do meu amigo Oscar. O Oscar do Caravelho dá o maior valor a essa música. É. De que me adianta viver na cidade se a felicidade não... né? Essa, certo, pronto. Aí, neném, não encontrei com o Chitãozinho Chororó, mas encontrei com o Sérgio Reis. A mesma música dá certo, né? Sérgio Reis, não, Sérgio Reis. É no plural, ó. E aqui mais um.
3: Silvio Neves, boa noite. Volto a pegar direto para o Frontinho do TVC.

0: Estou aqui, mas escutando vocês da Verdinha, rádio do meio do seu, dos nossos corações,
1: tá certo.
0: Verdes Mares.
1: Uhum.
0: Gostaria de ouvir e oferecer a música Naquela Mesa de Bar, com Nelson Gonçalves, para todos vocês, toda a comunidade das Barbeiras, como também todos os profissionais que trabalham à noite. Boa noite, seu Verdes Mares.
1: Boa noite. Mandar um alô para o Zorro do Pio 12, olha. Zorro do Pio 12. Cláudio Oliveira. Cláudio Oliveira dorme tarde e acorda cedo, viu? Já tá ouvindo o programa uma hora dessa. Bora lá? Vamos lá, manda brasa. Saudade da minha terra, Sérgio Reis. Difícil demais comigo mesmo. Naquela mesa, Nelson Gonçalves e Ana Paula Brisdo. A música Viver Bregamente. Pronto.

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São 10 da noite, mais 40 minutos. Eu tô aqui, você está aí entre nós. É espaço aberto para música romântica que os berabeiros chamam de brega. Brega é bom demais, vamos já dizer na Paula, é bom ser brega porque brega é bom. Já dizia o meu amigo Ismael Rabelo, é que todo mundo é brega. Fala, Ismael Rabelo, manda um alô pro doutor Lucimar Rabelo.

0: primo do Ismael. Gente boa, rapaz, aí no primeiro distrito. Doutor Elcimar Rabelo. É aqui o pessoal do Bar dos Papudim, ali na Maraponga. Tá lá o João. João fica até tarde ouvindo. Só não vai até o final, né? E João também. Fica até não sei que hora. Ele escuta ali a primeira hora e vai dormir. E manda um alô pro pessoal de Ipaguaçu, Mirim, Massapê, região norte. Chegando o som da Verdes Mares Sobral, 103.7. Maraponga é o bairro bom, que é o bairro que eu moro quase 40 anos lá. Tem muitos amigos. Inclusive o Ben, o João Alexandre aí, na sua oficina, também dorme tarde. Valeu, João! Valeu, Tião! Tião não, Tião é outra pessoa. Alexandre, tô misturando é tudo. Bora continuar com os nossos ouvintes, pessoal falando. Que... Cadê? Manel Lobão das Velas Brancas do Mucuripe. Fala, Manel Lobão!
1: Boa noite,
0: Vinícius. É outro.
1: É Aureliano do bairro Luciano Cavalcante. Bota aí o Vim, Valtemar Dutra. Eu queria oferecer para o meu amigo Maneco de Aço, aí do Cuió. Obrigado e fica com Deus.
0: Ah, me aparece cada um. Alô,
2: boa noite, Silvinho Neves. José Maria falando da Fazenda Jardineira, Santa Maria da Boa Vista, Pernambuco.
0: Sei.
2: Silvinho, hoje eu gostaria de ouvir o Agnaldo Timóteo, Verdes Campos da Minha Terra, para certo. Oferecer a todos aqui da região, oferecer a você, a seus ouvintes, oferecer a minha família, oferecer a todos que gostarem da música.
0: Certo.
2: Uma boa noite para você e até amanhã, se Deus quiser. Estou lhe ouvindo aqui pela Parabólica.
0: Que bom.
2: No meu cantinho, sossegado aqui, deitado na minha redinha.
0: Pra que coisa melhor, rapaz?
3: Boa noite, meu amigo Silvio Neve, Antônio Luiz do Mudubim, ouvinte Cadeira Cativa do seu programa. Desejar aí a todos os ouvintes da Verdinha uma boa noite. Silvino, quero ouvir a música hoje da Núbia Lafayette, Aliança com Filete de Prata. Essa música é bonita, né?
0: É.
3: Oferecer aí esse sucesso aos meus companheiros que trabalham à noite, porteiro e vigilante. Obrigado, poeta, e até amanhã, se Deus quiser.
0: Deus quiser. Tá bom, poeta. Não esqueça a cantoria quinta-feira aí do Café Java, lá no centro da cidade, viu? Pois vamos pra lá. E aí? Bora! O Fiel Tema Dutra, Os Verdes Campos da Minha Terra, Agnaldo Timóteo, Aliança com Filete de Prata, Núbia Lafayette, e Amor Primeiro, Rosito de Paulo.

0: Agora são exatamente 10 e pouco.
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0: aparece nada mais. Abraçar os nossos cadeiras cativas, o pessoal que não perde uma só noite do nosso programa. Chico Abreu, Imaculado Abreu, Padre Luiz Hermenegildo aí no São Luís do Curu. Zé Maria, Zé Marim, que é o Zé Caipira aí nas Pedrinhas, e a sua esposa Cláudia. Lourival Tavares, o Maturio, o Jota Costa e o Júlio César em Itaitinga. Todos os taxistas, o pessoal que trabalha à noite, os padeiros, os porteiros. Um abraço, obrigado, meus irmãos. Hoje à noite eu fui ali. Não, hoje à noite não, hoje foi hoje à tarde. Precisei comprar uns metalões e fui ali na estrutural, na Zé Basta, para os caras me conhecerem, fizeram a maior festa lá e fizeram uma zoada medonha e pediram música. E mandaram dizer que fulano de Taracorne, que não sei o que, é para um algazar medonha. Vocês aí da Metalão, um abraço. Obrigado, viu, da Metalão não, da Metalão que eu fui comprar, da estrutural. Boa noite, Silvio Neves, sou Lucas Moraes, da cidade de Cariré. Gostaria de pedir a música Nuvem Passageira, com Hermes Aquino, muito obrigado. Aquelas bandas ali, nós também temos o Arlindo Barreto, do Clube da Viola. Só que não é Cariré não, ele é Pentecoste, é mais pra cá um pouquinho, São Paulo aqui, será o Manuel de São Paulo? Oi!
1: Boa noite, Silvino Neves, aqui é o Manuel Matheus, que mora no Jardim Califórnia, no estado de São Paulo. É Jardim Califórnia, município de Itaquaquecetuba, São Paulo.
0: Sei.
1: Eu quero ouvir uma música, Silvino, você toca? Um colecionador de chifre.
0: E Roberto Miller.
1: Tá bom?
0: Tá bom.
1: Por favor.
0: Olha aí, rapaz. Tá com essa tuba lá, São Paulo é outro. E o nome do cabo é Manel também. Pois é, quando eu vi aqui o código 11, eu digo é o Manel, mas não é, é outro Manel. Colecionador de chifre, Roberto Miller. Isso é um clássico do Brega. Mais um. Alô, boa noite.
2: Boa noite, Silvino Neves. Aqui quem fala é Venésio Cândido, diretamente de Caicó, Rio Grande do Norte.
0: Terra da carne de sol,
2: Se
0: Caicó.
2: Se for possível, você passar a música aí de Evaldo Braga, Noite de Estrelas, negócio assim.
0: Evaldo Braga.
2: Se eu tiver enganado, me corrija.
0: Não, Noite de Estrela mesmo. Noite alta, céu risonho. Aqui é tudo, é quase um sonho. O luar cai sobre a mata como uma chuva de prata. Hein? É assim. Como? Noite alta, céu risonho. Aqui é tudo, é sonho. É Valdo Braga. Como é, rapaz? Será assim? Não é esse nome, não? Mas você encontra com você. Noite cheia de estrela. Pois é, eu... Dizendo o nome errado aqui. Olha aí, programa Classe do Brega, Silvino, da Verdinha, audiência Sargento Amorim, no Conjunto Esperança. Pede pra ouvir a música Coração Indeciso com o cantor Abílio Farias. O mesmo agradece, tá bom? Vamos lá? Vai. Aí, parou aqui. Sei. Vai. Nuvem Passageira com Hermes Aquino. Hermes Aquino. Colecionador de Chifres com Roberto Miller.

0: dentro do seu bolso, desde que você não tenha se planejado para isso.
1: Claro que nós
0: Exatamente
1: falamos.
0: por causa
1: Claro que
0: dos
1: nós
0: juros altos.
1: falamos aqui em juros altos, e são muito altos mesmo. Agora, a minha pergunta é: nesta parceria que a Enel fez, como é que é feita a destinação desse dinheiro arrecadado com o empréstimo? Porque alguém está ganhando, e ganhando bem, não é? Como é que é feita essa parceria? Para onde está indo essa grana do cara que pede o empréstimo?
0: Então, na verdade, como qualquer instituição financeira, né, ela empresta recursos. A gente, por exemplo, resumindo em termos de economia, quem tem dinheiro aplica no banco, né, e recebe um recurso por isso. O banco pega esse dinheiro nosso, de quem aplicou, e empresta a outros a juros maiores. E nessa diferença, né, nesse spread que a gente chama, é onde o banco ganha dinheiro, né? Na verdade, essa instituição financeira atua da mesma forma. A Enel, nesse cenário, ela é uma arrecadadora,
1: Pronto, o
0: né?
1: que
0: Então,
1: eu
0: a
1: queria saber é
0: parceria.
1: exatamente isso, Ana. Claro que o cara que vai dar o crédito vai receber o dinheiro. Mas o intermediário, que no caso é a Enel, não vai ficar com nenhuma pontinha? Ela entra de graça mesmo para fazer o serviço? Essa é a minha pergunta.
0: Bom, como a gente sabe, não existe almoço grátis, né? Então,
1: É.
0: provavelmente sim, existe. Eu não tenho essa informação para poder dar aqui, mas provavelmente existe sim, né? Uma parceria, já que ela presta um serviço, talvez cobre por esse serviço de intermediação, de arrecadação, método de arrecadação. Mas a nossa observação maior aqui é em relação a exatamente isso, o risco que a gente corre de estar associando, né, uma dívida a uma conta mensal básica. Então, muito cuidado ao fazer isso, porque você está vinculando duas coisas e depois fica difícil você separar. Então, muitas vezes você pode conseguir pagar a sua conta de energia, mas não tem dinheiro para o empréstimo. E nesse cenário, exatamente por estar vinculado, acaba sendo arriscado e oneroso para quem pegou o empréstimo poder ficar fazendo esse tipo de pagamento. Então, o alerta é sempre antes de tomar qualquer decisão, não tome por impulso. A facilidade, né, que a gente vê aí a propaganda no, nos postes, pegue R$ 7.000 agora. Então, quem não fica tentado com isso? Mas pesquise outras alternativas. Veja exatamente o que você está devendo hoje, qual o caminho melhor. Procure, né, ajuda de quem possa te ajudar orientando um pouco mais. Eu estou sempre à disposição, todos sabem meu contato, meu Instagram, para poder orientar a todos da melhor forma para agir, para não se prejudicar tanto com as facilidades de crédito.
2: Tem até uma mensagem aqui, Ana, de uma ouvinte, que ela pede para não ser identificada, mas ela fala assim: pois é, Ana, o povo tem que entender que crédito é dívida.
0: Exatamente, né? Na verdade, assim, quando a gente fala de crédito, né, o crédito ele não é ruim, desde que ele seja bem direcionado. Quando a gente fala, por exemplo, de cartão de crédito, né, ele não é o vilão. Não é um vilão, ele não vai lá faz a compra sozinha. Na verdade, a gente está por trás determinando o que vai ser feito. Então, quando a gente sabe utilizar um cartão de crédito, por exemplo, é uma ótima ferramenta financeira de evitar juros. Porque se você compra hoje, pode pagar, às vezes, até 40 dias, dependendo do vencimento do seu cartão, você está tendo um ganho financeiro. O que acontece é que a gente acaba se enrolando, fazendo muitas compras, olha a parcela, daqui a pouco não paga o mínimo e vira aquela bola de neve. Então, o crédito, ele é essencial, ele é importante desde que você saiba usar, né? Porque quem não precisa também de um recurso de terceiro, para poder realizar um sonho, para comprar algum móvel, imóvel, né, algum bem que não conseguiria se não fosse o crédito, certo? Existe uma diferença entre dívida e inadimplência. Devedores todos nós somos, já que nós temos sempre contas a pagar. A questão da inadimplência é quando a gente deixa de pagar essas dívidas. Então, o cenário para esse cuidado é que é o essencial.
2: Ana, para a gente encerrar, tem uma pergunta aqui para você. O empréstimo de R$ 3.000, pagando mais de 5.000 no final, com parcelas de 400 e pouco, já descontando em conta, é considerado juros abusivo?
0: Precisaria saber que período é isso, né? Em quanto tempo ele vai pagar isso para se tornar 4 mil?
2: Mas
0: Mais
2: aí,
0: 5 mil.
2: ele pediu 3 mil e no final das contas vai pagar 5, 2 mil a mais. Quase metade,
0: Sim,
2: né?
0: exatamente. Ele já é bem significativo, mas eu te falo exatamente, depende do período, entendeu, Dani? Se, por exemplo, se for isso em 2 meses, significa que esse juros está

0: dividido em 2 meses. Mas se ele for pagar isso em 5 anos, os juros não é significativo.
1: Porque aí depende, entende? Do tempo,
0: então,
1: né?
0: Isso, a pessoa tem que olhar não só quanto ela pega e quanto ela vai pagar, mas em quanto tempo ela vai pagar isso, né? Porque a questão dos juros mensais é que é significativo.
1: A pessoa respondeu, Ana, são 12 prestações, então, um ano pagando.
0: Um ano pagando, a gente tem que fazer a conta aí está bem alto ainda está bem alto. Então, vamos reavaliar isso aí. Esse daí é um dado que você precisa só dividir o valor e dividir pelo número, né? Uma conta simples, dividir pelo número de meses. Então, está significativo.
1: Porque aí você pede R$3.000, aí divide em 12 de 437, uma taxa aproximada de 9,45% ao mês, que dá 5.245 no total. Quase 10, quase 9,5,
0: então,
1: né? Quase 9,5.
0: Exatamente. Então está bem significativo, precisa ver outras alternativas, né? Hoje o que a gente vê no mercado é que quanto maior a facilidade de você obter o recurso, maior os juros, né? Porque tudo é isso, é risco e é rentabilidade para quem está emprestando.
1: É isso aí. Olha, se você quiser saber mais sobre esses e outros assuntos, você vai lá no Diário do Nordeste, aí você vai clicar em colunistas, do lado esquerdo vai ter todos os colunistas. Aí tem a Ana Alves, já está disponível para você, ó, empréstimo na conta de luz, facilidade que pode sair muito cara. Aí você pode compartilhar com quem precisa saber mais detalhes, você pode também ler com calma, o assunto está todo aqui bem explicado. E para falar com a Ana Alves, ela sempre está lá, ligada nas redes sociais para que você possa, inclusive, sugerir temas ou tirar dúvidas com ela. Ana, obrigada, hein?
0: Eu que agradeço. Queria só mandar um abraço hoje para a Geusa Marques, que é aniversário dela, virginiana, incrível. E desejo muita saúde, paz, amor e tudo de melhor.
2: Valeu, mano. Geusa, um abraço e bom dia, hein?
0: Geusa Marques,
1: parabéns para você. Geusa. Um abraço.
3: 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Vamos para um breve intervalo e voltamos já com mais informações.

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2: A gente vai falar agora de um caso, porque a gente sabe que pessoas desaparecidas acabam sendo uma grande angústia, né, Tom? Para quando uma pessoa desaparece.
3: É horrível.
2: Ele, tu consegue compartilhar só essa imagem aí na tua tela, quando eu te mandei? Que aí, se você conseguir, a gente vai falar agora, Tom Barros, de uma situação de um senhor que desapareceu. E aí eu acho que é uma das angústias maiores para quando as pessoas
3: horrível.
2: Desaparecem, né?
3: É horrível. A família fica numa angústia muito grande, né? Sem saber se está vivo, se não está. Fica aquela expectativa. É muito difícil.
2: É, porque é uma situação que a família simplesmente não tem notícia, né? E não sabe o que aconteceu. Então a gente traz para você aqui a situação de uma família que está pedindo ajuda para encontrar um senhor que está desaparecido. O nome dele é José Barbosa Cavalcante, ele tem 86 anos, ele foi visto pela última vez no dia 17 de agosto de 2026, lá no Monte Castelo. Mais informações você pode levar para a Delegacia de Desaparecidos no 3101-7474 e ajudar essa família que está muito preocupada com esse senhor que desapareceu de 86 anos. O filho dele mandou uma mensagem para a gente trazendo mais detalhes desse caso e desse desaparecimento. Então vamos colocar aqui no ar a mensagem do filho dele.
4: Meu pai saiu por volta de 9h40 da manhã, na segunda-feira, afirmando que ia visitar.

0: tá o irmão dele que fica na Barra do Ceará. E de não retornou mais. Às 15 horas a gente já fez, já ficou preocupado, nós fizemos algumas buscas e quando anoiteceu a gente já fez o boletim de ocorrência. Do dia de 17 para cá, no caso hoje é segunda-feira, né, 24, nós não tivemos nenhum retorno. Nós buscamos em hospitais, JF, UPA, Frotinha, fomos em Caucaia, Maranguape, Maracanaú, nós não temos nenhuma resposta. Ele não deu entrada em nada, nem ML, nenhum hospital. Nós passamos as informações para a Polícia Civil, todos os detalhes, como era a rotina dele, tudo que ele fazia durante o dia. E agora a gente está também divulgando, não só agora, mas desde o dia que ele sumiu, a gente está divulgando nas redes sociais, na imprensa, nos ônibus, terminais, e estamos aguardando uma resposta. A gente torce para que ele esteja bem, que isso seja resolvido o mais rápido possível, porque nossa família está aflita, a gente não sabe mais para onde recorrer.
1: Pois é.
0: Estamos aguardando que a Polícia Civil consiga nos ajudar nessa situação.
1: Então imagina, do dia 17, né? Muito 17 para cá.
2: Muito
1: são
2: tempo.
1: Quase 10 dias de angústia. Então é muito tempo para uma família estar procurando. E é um senhor, um idoso de 86 anos, que foi visto pela última vez no Monte Castelo, já foi visto também lá na Washington Soares. Então a gente torce para que a família tenha logo a resposta positiva, né? Que ele está bem, que ele vai ser encontrado, e a gente torce para isso. Então, se você viu esse senhor, é um senhor que tem bigode, né? Ele tem um bigode branco, ralinho, cabelinho curtinho, branco também. Ele foi visto com um casaquinho azul, um tênis preto e um short preto com lateral, uma listra branca. Então, se por acaso você tiver visto esse senhor, se ele tiver desorientado, se ele não souber o nome dele é José Barbosa Cavalcante, ele tem 86 anos e foi visto pela última vez no Monte Castelo. Saiu de casa dizendo que ia ver um irmão.
2: Né? O tempo, 10 dias.
1: Quase 10 dias.
2: Quase 10 dias.
1: Então, se você puder ajudar a trazer esse idoso para casa, se você por acaso encontrar em algum lugar na rua, tentar
2: ajudar. Ele
1: disse
2: que foi para a Barra do Ceará, né?
1: Para a casa de um irmão, pois é. E saiu do Monte Castelo. Então, tá aí a família pedindo ajuda e a gente torce para que ele volte para casa o quanto antes.
2: Muita preocupação para você ver de noite onde está, a alimentação como está, remédios,
1: se tiver
2: tomado,
1: né?
2: Detalhes. A gente fica muito preocupado, efetivamente. Sem condições. A família não consegue dormir, a família fica numa expectativa muito grande, não consegue fazer o trabalho.
1: Não, e não tem nada pior e mais angustiante do que um desaparecimento, né? É muito angustiante. A gente tá aí, doutor Adalberto Barreto, vivendo isso na pele com a sobrinha desaparecida. Que tá desde fevereiro, né? Desaparecida.
2: Vamos nós.
1: Ela é psicóloga, então a gente vai seguindo aqui, esperando boas notícias. E olha, por falar em pessoas desaparecidas, como é o caso desse senhor, familiares, né, de pessoas desaparecidas, elas podem participar de uma mobilização nacional para a coleta de DNA. Essa ação, ela é coordenada pelo Ministério da Justiça e Segurança Pública em parceria com os órgãos de perícia de todo o país. Aqui no Ceará, a perícia forense, ela tem pontos de coleta em 11 municípios. E essa ação, ela teve início nesta segunda e segue até o dia 28 de agosto, com atendimento em 11 núcleos aqui do estado. Então, para explicar melhor como é que funciona a coleta e quem pode participar, a gente vai conversar agora com a Samira Brasil, ela que é coordenadora de análises laboratoriais forenses da PEFOSSE. Samira, bom dia para você, seja muito bem-vinda ao Bom Dia Nordeste.
2: Bom dia, Samira.
3: Bom dia, obrigada.
1: Samira, para a gente entender quem são, né, os familiares que podem fazer a coleta de DNA, existe alguma ordem de prioridade entre eles?
3: Sim, a gente orienta prioritariamente, né, que sejam parentes de primeiro grau, pai, mãe, filhos, né, junto com o genitor ou a genitora.

0: em seguida, irmãos, né? Irmãos plenos, filhos do mesmo pai, mesma mãe. E o maior quantitativo possível de irmãos que tiverem, né? Podem vir realizar essa coleta em todas as unidades da PFOS que estão habilitadas para realizar essa coleta. Basta vir com o boletim de ocorrência do desaparecido e a identificação do familiar que vai realizar a coleta.
1: Agora, além do DNA, né, dos familiares, a família ela pode levar objetos pessoais da pessoa que está desaparecida? Porque, tipo, que materiais, né, podem ajudar vocês na identificação?
0: Sim, a gente chama os objetos pessoais, trata como uma referência direta, né, daquele desaparecido, né, o mesmo perfil genético. Então, são objetos de uso pessoal, como escova de dente, aparelhos de barbear, dentes de leite, né, muitas mães guardam ainda os dentes de leite, cordão umbilical. Então, esse material, ele ainda pode conter um material genético que a gente consegue extrair e colocar também no banco, né? Juntamente com o do familiar para estabelecer esse vínculo genético.
1: Agora, Samira, depois que esse material é coletado, como é que funciona essa comparação, né, nos bancos genéticos e de que forma a família ela pode ser comunicada caso exista aí uma identificação?
0: Sim, esse banco genético, ele não é só estadual, ele é nacional, né? Nós fazemos parte de uma rede integrada, né, de bancos de perfis genéticos, em que tem essa comunicação com todos os outros bancos, né? Então, você pode coletar o familiar que está em outro estado, pode realizar a coleta no Instituto de Perícia lá. E se o seu familiar desapareceu em outro estado, não se preocupe, porque qualquer coisa vai ter esse cruzamento, né? Então, havendo uma positivação desse cruzamento, né? Então, a gente faz a investigação genética, confirma, faz a investigação de outros dados para complementar e libera o laudo pericial, né? Liberando o laudo pericial, a PFOS entra em contato com os familiares para informar o resultado.
1: Para a gente encerrar, Samira, como é que fica a atuação da PFOS aí depois dessa mobilização?
0: A gente sempre tem esse mês de mobilização nacional, que é para poder informar, né? Ainda tem muitas pessoas que não têm essa informação de que tem esse meio de buscar, né? De busca dos seus familiares, né? Que estão desaparecidos. É uma angústia muito grande que esses familiares vivem, né? Constantemente, né? A dor de não saber onde está, o que aconteceu, né? Isso aí gera um problema social muito grande para a família. E a PFOS, ela vem trabalhando continuamente, né, para tentar resgatar essa informação, né? Nós trabalhamos não só com pessoas falecidas que não estão identificadas, mas também pessoas vivas que estão nos abrigos, né, instituições de longa permanência, que vão parar em hospitais e não têm identificação. Então, a PFOS tem esse serviço contínuo de estar tentando identificar essas pessoas e tentar restabelecer essa identificação para o familiar.
1: A gente estava até agora trazendo imagens de um senhor, né, de 86 anos, desaparecido, e a gente comentando o quanto é angustiante, né, Samira, para uma família que tem uma pessoa desaparecida, porque não tem uma resposta, não tem um sinal, não tem uma explicação. E aí, perder uma pessoa assim é muito angustiante, porque muitas vezes isso leva anos e a pessoa não aparece, né? Acho que a gente perdeu contato
0: Sim,
1: com
0: sem
1: ela.
0: dúvida.
1: Voltou, pode
0: Vocês estão
1: falar.
0: me ouvindo?
1: Então, estamos
0: Voltou.
1: sim. É, a internet dela. A internet dela tá com oscilação, né? Vê se agora continua falhando ainda. A gente está conversando com a Samira Brasil. Ela que é coordenadora de análises laboratoriais da perícia. Agora sim, Samira, pode falar.
0: Então, repetindo o que eu tinha falado, né? Isso vale para casos recentes, para casos antigos, né? A pessoa pode estar 2, 5, 10 anos desaparecido. Se você não coletou, venha fazer a coleta, né? Às vezes a pessoa acaba perdendo um pouco a esperança, mas a gente está aqui para divulgar esse serviço prestado, né? A gente sabe da dor da família. Eu acho que todo mundo tem alguma pessoa que conhece que está com seu familiar desaparecido, até mesmo dentro da família. Eu mesmo conheço vários casos, tenho na família também, e faço questão de divulgar mais amplamente possível essa informação e dar ajuda aqui. A PEFOS está disponível para o que for preciso para ajudar essas famílias.
1: Então, a família que, alguém que viu alguém desaparecido, alguém que viu uma divulgação, quer ajudar, quer avisar, qual é o primeiro passo? Liga para onde e faz o quê?
0: É, eu acho que o primeiro passo é entrar em contato com a delegacia, né, que está investigando. Aqui a gente tem a delegacia de desaparecidos, a doutora Patrícia, né, é titular de lá. A gente tem um contato direto com ela, a gente tem um grupo de trabalho em que todo mês a gente analisa vários casos, né, para tentar fazer com que a investigação vá para frente com a ajuda da PEFOS, né. Então, o contato prévio para a informação do familiar é na delegacia.
1: Perfeito. Samira Brasil, coordenadora de análises laboratoriais forenses da PEFOS, muito obrigada, e torcer para que esse trabalho de vocês traga boas notícias, que as famílias sejam, tenham aí essas, suas pessoas encontradas. Obrigada, Samira.
2: Valeu, Samira. Tá. Um bom dia.
0: Obrigada. Obrigada, Daniela e Tom, pelo espaço para divulgação. Bom dia.
1: Muito bom dia para você. Obrigada.
3: Amigo Pet.
1: Eles são companheiros dentro de casa, mas em determinadas situações, cães e outros animais domésticos, eles podem provocar acidentes com consequências graves. No IJF, por exemplo, a equipe de cirurgia plástica tem recebido pacientes com lesões importantes provocadas por esses animais, algumas delas com necessidade até de intervenção cirúrgica. Então, para a gente falar, né, sobre os principais tipos de ferimentos, os riscos e o que fazer num caso de um acidente como esse, nós vamos conversar com o Breno Pessoa, ele que é coordenador da cirurgia plástica do IJF, e com que a gente conversa agora ao vivo. Breno Pessoa, seja bem-vindo, bom dia.
2: Bom dia, Breno, seja bem-vindo.
4: Bom dia, Daniela, bom dia, Tom.
1: Bom dia.
4: Obrigado pelo convite.
1: Olha, Breno, é muito importante a gente falar sobre esse assunto, porque é o que a gente tem infelizmente, a gente viu agora recentemente o caso daquela veterinária, né, que acabou morrendo, ter sido atacada por um animal. Mas qual é o tipo de lesão mais assim, provocada por animais domésticos, que tem chegado com mais frequência aí ao IJF? E quais são as mais graves também?
4: No IJF, tem uma peculiaridade que sempre são encaminhados lá para a gente os casos mais graves, né? Então, chegam muitas lesões acometendo principalmente a face, muitas vezes em crianças menores, que são o ataque por parte de cachorro de maior porte, ele leva a graves lesões no couro cabeludo, na região do crânio, né? Com perda de tecido do cabelo, né? Da região do couro cabeludo, e que isso aí leva a lesões extensas, que vão precisar de múltiplos procedimentos cirúrgicos para uma reparação adequada, e que mesmo assim vão deixar sequelas para a vida toda daquela criança. Haja visto que o tecido do couro cabeludo, ele é muito específico, né? Ele só tem realmente na região da cabeça e a gente não tem como substituir por um tecido similar. Então, esse é o que aparece mais no JF.
1: Pois é.
4: Porém,
1: pode falar, doutor.
4: Porém, é importante salientar que, historicamente, nos livros que são publicados sobre isso, a principal lesão com animal doméstico não são com esses animais de grande porte, que levam até a óbito, como você falou aí desse caso. Eles são com aqueles pequenos animais, muitas vezes que as pessoas acham que são inocentes, e realmente, na maioria são. Eu tenho também dois cachorros, né, gosto muito, mas eles são aqueles acidentes em que você vai abraçar, vai chegar perto com o rosto do animal, e ele se assusta, né, ou por algum movimento realmente involuntário dele, ele acaba mordendo principalmente a região do nariz e dos lábios. E também levam a graves sequelas.
1: Pois é. Agora, o que que a gente... Porque, por exemplo, acontece um acidente como esse, um cachorro acaba mordendo, né? A pessoa, tem até uma ouvinte que participa aqui, ela não está identificada, mas ela disse que estava no carro dirigindo com outra pessoa, a cachorra pulou e, na hora de pular, ficou presa na coleira. Quando ela foi tirar a cachorra, ela disse que a cachorra ficou presa com a patinha no pneu. E na hora de tentar tirar e afastar o carro, a cachorra, assustada, sentindo dor, se virou e mordeu e pegou o rosto dela e a mão. Aí, numa situação como essa, você vê o seu rosto saindo sangue, você não sabe a profundidade.

0: profundidade, você não sabe o que aconteceu. No desespero, o que que você deve fazer imediatamente, ou quando um adulto ou uma criança, né, sofre uma mordida de um ferimento provocado por um animal? E o que que a gente não deve fazer? Porque muita gente também acaba com aquelas receitinhas caseiras, colocando alguma coisa em cima. Então, é ir para onde, é fazer o quê e o que não fazer também.
1: Então, a primeira medida, se for uma lesão de menor porte, né, que não tem assim sangramento vultuoso assim de grande quantidade, a medida mais importante é você realmente realizar uma lavagem inicial daquela lesão. Se você tiver em casa, principalmente, você deve lavar com água e sabonete neutro aquela lesão mais copiosamente, ou mais o maior cuidado possível daquela lesão, certo? Se houver perda de alguma parte, por exemplo, mordeu a pontinha do nariz e ele depois expeliu aquele pedacinho, você também lava e leva para o serviço de saúde, certo? Que é importante que, às vezes, uma parte dessa pode ser reutilizada, pode até ser reimplantada no paciente. Então, essa é a primeira medida. Se houver sangramento, não. Aí você deve comprimir aquela lesão, por exemplo, se for eventualmente outro local que é muito frequente do animal atacar, até por defesa da gente, são as mãos e o membro superior. Então, nessa região, pode pegar um vaso um pouco maior e você deve comprimir aquela lesão até chegar a um serviço de saúde. Mas, em todos esses casos, você sempre deve procurar o serviço de saúde, porque lesões por mordedura, tanto canina, por animais, como por seres humanos, elas têm que ser tratadas com antibiótico. E no caso dos animais domésticos, ou animais silvestres, você tem que também fazer a profilaxia contra a raiva.
0: Pois é, e aí essas mordidas, como o senhor falou, no rosto, geralmente trazem sequelas para a pessoa, dependendo da profundidade?
1: Isso é um ponto importantíssimo. Eu sempre reforço com as mães, né, com quem eu vejo, às vezes, é muito comum, como eu falei, eu mesmo tenho pet, minha esposa gosta muito de ficar com ele no braço e tudo. Há uma reação natural de defesa do dono, dos animais têm, que muitas vezes aquele cachorro é bonitinho e tudo, vem uma criança estranha, ou às vezes até uma pessoa da sua própria família, e vai mexer com aquele animal, principalmente quando coloca o rosto próximo, e aquilo ali pode causar uma lesão, principalmente no nariz, pálpebras ou lábios, e essa lesão geralmente são lesões graves, com sequelas estéticas muito importantes. Quer dizer, que a paciente vai levar isso para o resto da vida, por mais que seja feito um atendimento por cirurgião plástico, capacitado, e uma reconstrução a contento, de boa qualidade, mas vão sempre ficar cicatrizes, eventualmente deformidades, ou até sequelas funcionais mesmo, na região, nessas regiões que eu falei, de pálpebras, nariz e lábios. Então, deve ter muito cuidado ao chegar, ou mesmo evitar de sempre você aproximar o rosto de animais domésticos e principalmente dos animais silvestres.
0: Pois é, então fica esse alerta, né, e essa informação. A gente queria lhe agradecer pela sua disponibilidade de conversar e de esclarecer também essas questões. A gente conversou com o cirurgião plástico Breno Pessoa, ele que é coordenador de cirurgia plástica do IJF. Muito obrigada.
1: De nada, Daniela.
2: Tainá Martinez.
3: Um estudo global divulgado em junho de 2026 entrevistou mais de 5 mil profissionais no Brasil, no Chile, na China, nos Estados Unidos, na França e no Reino Unido para mapear hábitos alimentares. Aqui no Brasil, 81% dos entrevistados elegeram a própria culinária nacional como favorita para o dia a dia. Mas, entre as cozinhas estrangeiras, a italiana lidera com folga, apontada por 63%. À frente, inclusive, da comida japonesa, da comida árabe e da comida chinesa. Aqui em Fortaleza não é diferente, tá, gente? O crescimento no setor, especialmente quando falamos da comida italiana, tem mostrado a força da comida, da culinária da Itália, caminhando junto aí com a representatividade da comida nordestina. E para falar mais sobre esse cenário, eu vou conversar agora com Luca Lung, que é empresário e especialista em culinária italiana, está aqui ao meu lado. Luca, muito seja bem-vindo.
4: Obrigado pelo convite e é um prazer estar aqui.
3: Que bom que você está aqui para falar de um assunto muito bom. No Sim. primeiro bloco estava falando, né, que um ouvinte mandou ali na hora do almoço uma foto do seu prato de comida, né? Já aticei a fome aí de quem está ouvindo a gente pela Rádio Verdinha, para quem está assistindo pela TV Diário e agora mais ainda, né, falando sobre esse assunto.

0: Alto e de comida italiana, que é algo que vem ganhando seu espaço aqui no Ceará. Eu até, a gente estava conversando ainda há pouco, né? É, falando desse crescimento, mostrando a força da culinária italiana numa terra, né? Na terra do baião, da carne do sol. Então, como é que vocês trabalham esse fortalecimento sem deixar de lado, né, essa raiz, né, da culinária nordestina, da culinária cearense?
1: A gente tem muito respeito pela culinária local. Então, assim, a gente trabalha paralelamente. Vamos dizer, a cozinha italiana realmente é o que no mundo tem mais aceitação. A gente tem costume de dizer, normalmente o italiano, quando pensa de fazer algo no exterior, uma das primeiras coisas que pensa realmente é abrir uma casa, abrir um restaurante. E lógico, pessoas mais específicas que já trabalham com isso também se dão muito bem, e é uma forma também de a gente se sentir embaixador da gastronomia italiana no exterior.
0: E tem muita aceitação, né? A gente percebe pelo crescimento do setor aqui no estado do Ceará.
1: Sim, está crescendo muito. Eu diria que nos últimos 4-5 anos teve um crescimento bem grande em relação à cidade de Fortaleza, no Ceará também, falando. Assim, sempre tem uma aceitação muito boa. Eu estou aqui há 22 anos. Então, assim, realmente eu acompanhei bastante etapas nesses 22 anos. E nos primeiros, realmente, a gente entendeu que precisava fazer aquele trabalho, realmente, de criar a cultura. Então, assim, a gente chegou aqui com uma cozinha bem simples, bem raiz, e trabalhando mesa por mesa exatamente para espalhar essa cultura da nossa cozinha. E sempre, paralelamente ao respeito da cozinha local, cozinha regional, a gente sabe que são distintas, mas são bem, bem prazerosas as duas. Assim, eu gosto bastante também do regional, me acostumei a bastante pratos. Então, hoje em dia eu alterno também.
0: Que legal. E como é que vocês trabalham essas mudanças, né? Você disse que você já está aqui há 22 anos, você tem um empreendimento que inclusive está completando 22 anos agora no mês de agosto, né? Então, como é que vocês trabalham tudo isso? São 22 anos aí de muita história, com certeza de muito estudo, para entender esse mercado e essas mudanças, né, de tendência.
1: Sim. A primeira nossa casa, inclusive, é o La Bella Italia. Há 22 anos, a gente tem bastante orgulho disso, realmente. Foi a primeira casa até agora, está funcionando e funcionando muito bem. E a gente fez um processo, como comentei há pouco, realmente de aos poucos criar essa cultura de uma cozinha italiana com raiz. A gente, quando chegou, realmente encontrou alguma dificuldade, no sentido que não tinha a cultura gastronômica italiana atual. Então, esse trabalho que nós fizemos aos poucos, com contato direto com o cliente, com comunicação e até com explicação, às vezes na mesa, exatamente porque aquilo a gente fazia naquele formato, porque aquele outro, porque a gente não colocou mais, porque a gente colocou menos, porque a culinária italiana tem essa característica do menos é mais, não? E às vezes choca com uma gastronomia local, uma gastronomia do exterior, que às vezes é um pouco contrário, não? Quanto mais, melhor. Aí, aos poucos, a gente ficou construindo isso e a gente até nota um pouco que até a gastronomia local hoje tem uma tendência também a ser um pouco, vamos dizer, mais light, bem mais executada e tudo. É um pouco a tendência geral.
0: E ainda falando dessas tendências, Luca, a gente percebe um movimento interessante, né? O crescimento de pessoas que buscam outras opções, além daquele tradicional self-service e comida brasileira, para um horário muito específico, horário do almoço, por exemplo, né? Como tem sido acompanhar essa mudança?
1: Essa mudança por parte nossa, de gastronomia italiana, a gente entendeu um pouco o comportamento do cliente. A gente estudou, entendeu um pouco o comportamento do cliente e então, assim, teve alguma adaptação. Normalmente, no nosso estilo de trabalho, a gente tenta sempre de manter as raízes, de não personalizar muito, até porque realmente a proposta é uma comida

0: legítima com raiz. Mas a gente também chega a um ponto que entende que alguma coisa tem que ter um mínimo de adaptação, então o que é que nós entendemos para o horário do almoço, que normalmente o público local é mais acostumado mais para uma proteína. E já, vamos dizer, o prato de massa é mais preferido à noite.
1: Sim.
0: Então a gente começou a criar alguns pratos que combinasse isso, que tivesse um pouco mais de proteína, alguns também acompanhado com risoto, que já é mais italiano, alguns acompanhados também com massa, que mantém um pouco a característica, mas a gente priorizou um pouco mais essa questão realmente da cultura, do gosto local. Realmente tem que ser um pouco mais proteína no almoço, que até faz sentido, que a gente tem que encarar o dia todo, não?
1: O que a gente chama, né, da sustância, né, para aguentar o restante do dia. Mas muito legal isso que você está explicando, porque aí de fato você mostra que esse setor está começando cada vez mais a entender, né, as peculiaridades da região, né, a tendência da população, né, o que está buscando mais, né, o que está mais interessado. Inclusive, ó, tem uma interação aqui muito legal, Luca, da nossa querida Yarla. Sim. Ela é uma das nossas coordenadoras aqui e ela está acompanhando o programa. Ela disse assim: eu amo comida italiana e o Ceará é o polo de grandes restaurantes italianos. Não precisa ir para a Itália para se comer bem uma comida italiana. Muito legal, né?
0: Hoje em dia realmente existe uma realidade bem grande em Fortaleza, bem grande, tem opções bem variadas e realmente existe essa variedade que não existia provavelmente 10, 15 anos atrás. Vamos dizer que nos últimos 5, 6 anos realmente teve grandes aberturas, não? Grandes aberturas de italianos também, então assim, essas cozinhas mais com raiz, etc. Então, eu diria assim que tem bastante opções hoje em dia de cozinha italiana em Fortaleza também.
1: Muito legal, Luca. E pra gente encerrar aqui o nosso bate-papo, queria que você deixasse aí uma mensagem pro nosso ouvinte, Sim. pro nosso telespectador, que de repente
0: Sim.
1: ainda não provou uma comida italiana, Sim. né? Que tem aí a curiosidade, às vezes tem até aquele receio, não vou gostar, né? Então, manda um recado aí pra esse ouvinte, Sim. pra esse telespectador aí, pra fazer com que, né, aguce essa vontade de provar Sim. aí um prato italiano. Você que já tá há 22 anos aqui, 22 né? Anos. Já tá trabalhando aí no ramo há muito tempo e conhece bem do assunto. Tá.
0: Eu sou de parte, mas assim, eu diria que é quase impossível não gostar de cozinha italiana. É uma cozinha realmente feita de afeto, feita de amor. A gente também respeita muito a tradição, leve, saborosa. Então assim, eu acho que tem todas as características realmente para se alguém ainda não provou, é para amar e se apaixonar.
1: Não tem como, né?
0: Não tem como.
1: Tem gente que vai pra Itália e diz assim, eu vou até fazer uma dieta, porque vou Sim. viajar pra Itália, né? E quando eu voltar, com certeza
0: muito.
1: Eu vou voltar, Sim. né? Porque não tem jeito, com certeza. É uma culinária muito Sim. especial, uma culinária tradicional Sim. e é difícil, né?
0: Sim.
1: Tal qual a comida brasileira. É difícil quem vai, quem prova, né? Não ter um carinho, não gostar do sabor. É muito legal. Luca.
0: Com certeza.
1: Muito obrigada pela sua participação, desejo sucesso na sua caminhada aqui. São 22 anos já aqui em Terras Cearenses, desejo aí mais 22, mais 30, 40 anos para você aí. Muito sucesso aí nessa sua caminhada e volte sempre aqui para falar de coisas boas, né?
0: Com
1: que é a comida italiana.
0: E gostosa. Muito obrigada a todos vocês.
1: Tá certo. Tá. Conversei agora, gente, com o Luca Lunghi, ele que é especialista em comida italiana e falou um pouquinho mais sobre esse cenário aqui no Ceará.
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1: Verdinha, 92,5. Bom dia para todos vocês. Estamos começando o nosso programa de hoje.
2: Bom
1: quarta-feira.
2: Dia. Bom dia, madrugadores.
1: Bom dia.
2: Bom dia, Tom Barros.
1: Bom dia, Daniela Delavor. Nossa equipe está aqui. A Línia Mariano já está aqui com a gente. Augusto Assunção também. Elisiane Corrêa, a equipe aqui de baixo. Minha querida Dandan. E lá em Riba, já vi o Robson Cacau, me encontrei com ele ali no Caminho do Café. Aí tem o Diego Castro e o Thiago Nobre, a nossa equipe, nobre equipe para trabalhar hoje. Olha, hoje dia 26, né? Eita, rapaz, 4 diazinhos para terminar o mês. Dia 26, aliás, o mês é de 31, agora que eu me lembrei. Já tem mais um diazinho por aí, né? Mês de 31, para demorar um pouquinho mais. Mas tá chegando. Tá chegando o final do ano. Daqui a pouco começa a tocar aquela música de harpa do Natal. Setembro já começa. Perfeito? Então vamos nós cumprimentar esta região maravilhosa do Brasil. Alô, alô, Bahia, cidade de São Salvador, primeira capital do Brasil, Salvador. Não sei nem porque mudaram, não era tão bom se fosse Salvador, continuava. Pois Rio de Janeiro, lá Brasília, na década de 60, Juscelino Kubitschek de Oliveira. Pois bem, então depois vem Sergipe Aracaju, Alagoas, Maceió, terra de Presidente da República, Marechal Deodoro da Fonseca, meu filho, cheio de moral, né? Marechal Deodoro, as Alagoas. Aí vem Pernambuco, Recife, Maurício de Nassau. Pernambuco, Recife.
2: A Veneza Brasileira.
1: Aí vem depois a Veneza Brasileira. Aí depois vem Paraíba, João Pessoa, Rio Grande do Norte, Natal, Ceará, Fortaleza. Aí depois tem Teresina, Piauí e São Luís do Maranhão. Claro que nós estamos abraçando também quem está nas outras regiões do Brasil, região sul, sudeste, centro-oeste, região norte, né? Todos os estados brasileiros, cada região com a sua manifestação cultural, com seu idioma. E vamos nós então tocando barco por aqui até 9 horas da manhã. Quem está no exterior, o Archandinha já deve ter mandado um alô dela por aí, que ela é madrugadora aqui só, né? Xandinha, um abraço para ela lá no Massachusetts. Vou aprender com a Rose Spindler como é que ela disse que é para pronunciar esse nome, Rose, hein? Massachusetts. Eu só pronuncio assim. Rose fala inglês fluentemente, rapaz. Minha querida Rose, professora de inglês. Gente muito boa mesmo. Pois bem, aí tem o Marcos lá da Suíça. Marcos Santinho, lá da Suíça. É Zurich, né, que ele tá. Aí depois nós temos também a Amandinha com o Owen, que estão em Londres, na Inglaterra. Tem a Camille Arruda, arquiteta, que está em Dublin, longe pra caramba. Tem o Celinho Barros em Paris. Celinho Barros, meu amigo, morando lá em Paris há tantos anos. Tem a essa turma toda que está no exterior e acompanha a gente. Tem a Ariane, que está em Sydney, na Austrália. Eita, que tem cearense por tudo que é de lugar. Muito bem, estamos começando, portanto, o nosso programa de hoje. Augusto Assunção, você que é especialista em preço de combustível, baixou alguma coisa? Não baixou nada. Rapaz, eu vi uma matéria no Diário do Nordeste dizendo que foi a maior alta da gasolina no Brasil, rapaz. Foi aqui. Foi, tem uma matéria no Diário do Nordeste. Maior alta foi aqui, não é? Por quê, hein? Que é aqui, sempre aqui. É um destaque nacional. Ah, meu Deus. Foi. Pois é isso mesmo. Então, se estão aí, Vamos começar, né? São 5 horas e 5 minutos. Começar o nosso giro pelo Diário do Nordeste, o nosso jornal.
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1: ANEEL aprova o uso de 484 milhões de reais para reduzir conta de luz em 5,87% aqui no Ceará.
2: Empresário suspeito de importunar adolescente tentou deixar cidade em jatinho de Natanzinho Lima.
1: Funcionária denuncia assédio, mas é demitida por justa causa após abandono de função no Ceará.
2: O que mudou no Ceará após o fechamento do único manicômio judiciário?
1: Ciro diz que violência é maior problema da região metropolitana. Sede mais complexa do Ceará.
2: Elmano participa da inauguração do comitê de Luísa Sela em Fortaleza.
1: Evandro processa Ciro após acusado em sabatina do Ponto Poder.
2: Lula deixa entrevista no GQ do Exército sem responder, no QG do Exército sem responder perguntas sobre Lulinha e Marcola.
1: Flávio Bolsonaro pede para manter publicação de vídeo com críticas a Lulinha.
2: Evandro envia à Câmara Municipal planos de cargos, carreiras e salários de servidores da segurança.
1: BMW, Rolex e casas de luxo. Suspeitos de crimes no aeroporto de Fortaleza têm bens apreendidos.
2: Mulher em situação de rua dá à luz em banco de praça no Benfica, aqui em Fortaleza.
1: Lito Souza tem acesso negado a tratamento experimental para doença rara.
2: Cadela da PM localiza quase 3 quilos de skunk enterrados num comércio desativado aqui em Fortaleza.
1: Filme cearense entra na disputa para representar o Brasil no Oscar 2027. Entenda como funciona a seleção.
2: Empresário é alvo de tentativa de latrocínio na rotatória da Aerolândia.
1: Alessi suspende única sessão da semana por não atingir quórum, mesmo aceitando participação virtual.
2: Como o CV tentou administrar prédio residencial privado em Fortaleza e impor fornecedores de serviço.
1: Vídeo de Camilo Santana ligando Ciro a Flávio Bolsonaro deve ser removido, determina TRE de Ceará.
2: Futebol. Juventude vence de virada e assume liderança da Série B. Fortaleza fica 4 pontos no G2.
1: Sorteio da Copa do Mundo Feminina 2027 será realizado em 11 de dezembro.
2: Ceará tem décima saída do elenco no meio de 2026.
1: Quinta rodada da Série C cearense teve Vila Real líder e classificado, além do calor zoar no G4.
2: Ícone da música country, Dolly Parton morre aos 80 anos.
1: Homem morre ao reagir a assalto para defender namorada em São Paulo.
2: Nova linha de ônibus entre Modubim e Terminal da Parangaba começa a...

0: operar hoje.
1: Alesse, Câmara de Fortaleza, lamentam morte de José Maria Lucena, ex-prefeito de Limoeiro do Norte.
0: Homem tenta se esconder da polícia embaixo de sofá, mas é preso em Fortaleza.
1: TikTok é multado em 153 milhões de reais por falhas no tratamento de dados de crianças e adolescentes.
0: Casarão histórico de 4,7 milhões de reais é danificado por uma obra de um vizinho aqui em Fortaleza.
1: Força Nacional do Sul terá base no Ceará ainda neste ano para enfrentar impactos do El Niño.
0: Confira essa batina com Sarley Leal, candidato ao governo do Ceará pelo UP.
1: Apostas do Ceará ganham até 11 mil reais em loterias da Caixa.
0: Esses são os nossos destaques de agora.
1: Muito bem. Passamos pelo nosso jornal Diário do Nordeste. Agora vamos para os jornais do Nordeste brasileiro, começando com ela, a Daniela de Lavor.
0: Vamos direto para o Diário de Pernambuco. Tem aqui o destaque das eleições da pesquisa Quest. Raquel Lira tem 44% e João Campos 36% dos votos para o governo de Pernambuco. Tem ainda internações por pneumonia que aumentam 66%, enquanto Pernambuco amplia a vacinação infantil. Mais um destaque, instrutor de academia afirma que mordida não teve conotação ou intenção sexual. A Anvisa aprova segundo genérico de semaglutida em caneta injetável. A arrecadação federal cresce 8,97% em julho e chega a 289,3 bilhões de reais. E aos 67 anos, Zé Lezin cancela apresentações após passar por uma cirurgia de emergência. Esses são os destaques do Diário de Pernambuco.
1: Agora vamos para o meio norte da cidade de Teresina. Ministério Público do Piauí nomeia 20 aprovados em concurso público. Confira a lista. Saúde investiga provável caso de febre do Nilo em mulher de 35 anos de idade no Piauí. Teresina e mais 7 municípios do Piauí registram denúncias eleitorais. Polícia Federal prende homem em flagrante por armazenar material de abuso sexual infantil. Trecho da Avenida Gil Martins segue interditado por até 2 meses para obras. São chamadas do jornal Meio Norte da cidade de Teresina, Piauí.
0: Agora a gente vai com notícia lá de São Luís, no Maranhão, através do Imirante, que traz notícia pra gente. Um homem com faca tenta tomar a arma de um vigilante e acaba baleado na porta do hospital. Tem ainda Raíssa Leal, que incentiva meninas a seguirem no skate em carta. Ela diz: ocupem as pistas. Maçã oferece serviços gratuitos e orientações para mulheres no Maranhão, serviço jurídico. TCE faz visita surpresa ao Hospital da Criança durante auditoria. Dupla rende família em frente à casa, invade residência e rouba objetos em São Luís. MAC fica em cidade próxima de Floripa para decisão em Santa Catarina. Inscrições para cursos gratuitos do Senai são prorrogadas em Imperatriz. E esses são os destaques do Imirante lá de São Luís, no Maranhão.
1: Vamos ver agora o Tribunal do Norte da cidade de Natal. Preço do tungstênio quadruplica e valor das exportações do minério cresce 356% no Rio Grande do Norte. Conselho de Farmácia confirma desabastecimento no Val Freire, é o hospital de lá. Conselho Regional de Odontologia do Rio Grande do Norte diz que dentistas podem seguir fazendo harmonização após liminar. Projeto Barzinho de Rock, Chagas Natal, pela primeira vez, chega Natal pela primeira vez. Projeto Barzinho de Rock, não é? E finalmente, Natal prorroga prazo para vereadores cadastrarem emendas. São chamadas do jornal Tribuna do Norte, da querida cidade de Natal.
0: Agora a gente vai com notícias que chegam de Aracaju, lá em Sergipe. Vamos para o portal Infonet. Justiça mantém suspensão de demissões em massa das

0: Casas Bahia. Mais um destaque: polícia detalha a operação que investiga fraudes em contratos de Aracaju. Universidade Federal de Sergipe abre inscrições para permuta de campus e turno para 2027.1. O Hospital São José funciona sem alvará sanitário. O Ministério Público cobra regularização. Municípios atendidos pela Sulgipe vão ter redução na tarifa de energia. E esses são os destaques que chegam de Aracaju, Sergipe.
1: Agora vamos para o Jornal da Paraíba. Quest na Paraíba. Lucas lidera com 38%, seguido por Cícero, que tem 19%, e Efraim, que tem 18%. Quest para o Senado na Paraíba. João, 27%, Veneziano, 17%, Nabor, 9%, Queiroga, 6%. E Fábio, Major Fábio, 5%. Nova Copa do Nordeste projetada pela CBF privilegia grandes clubes e reduz chances de emergentes. Baixa umidade do ar. Inmet emite alerta para 49 cidades da Paraíba. São chamadas do Jornal da Paraíba.
0: Portal à Tarde traz notícia de Salvador, lá na Bahia. Destaque agora é... CTB e Vitória integram estudos para viabilizar VLT até o Barradão. E ainda, o STJD denuncia Marinho, Kaká e Jean Lucas após confusão no Bavi. Mais um destaque: homem é preso após esfaquear a própria mãe numa cidade baiana. Caixa libera novo lote de dinheiro esquecido no PIS/PASEP. Destaque do esporte: clube histórico suspende votação de SAF de R$1 bilhão em meio à crise. O Bahia faz promoção e libera ingressos a partir de R$20 contra o Inter. E o destaque do Vitória: que o Vitória perde para o Cruzeiro e segue em má fase no Brasileirão Sub-17. E esses são os destaques do Portal à Tarde, lá de Salvador, na Bahia.
1: Agora vamos para o Jornal Gazeta da cidade de Alagoas. Pesquisa Quest. Renan Filho lidera a primeira pesquisa após início da campanha. Presença de jacarés afasta banhistas e leva à instalação de sinalização em Jequiá, em Alagoas. Motorista faz cavalos de pau na faixa de areia e é investigado em Piaçabuçu. Mercado do Jacintinho avança para montagem dos espaços de comércio. Flávio chega hoje a Alagoas para agendas em Maceió e Arapiraca. Operação sobre assassinato de jogador de 15 anos termina com 6 suspeitos mortos em confronto. Portanto, aí está a chamada geral do Jornal Gazeta de Alagoas. São 5:17. Vamos ver agora a variação da temperatura pela madrugada e o que vem por hoje para nós aí vai.
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1: Muito bem, pela madrugada nós tivemos o seguinte. Pela madrugada, deixa eu ver aqui se aparece. Pronto, 27 graus, 1 hora da manhã, hein? Tava quente para o horário. 27 graus, 1 hora da manhã. 2 horas da manhã, caiu um pontinho só para 26. 3 horas da madrugada, caiu para 25, 4:25. Quanto é que está agora, Assunção, aí?
2: 25 graus.
1: Continua com 25 graus. E vai continuar até 7 horas. 8 horas tem uma subida. Ih, tem uma subida de 2 graus, só para 27, às 8 horas. 10 horas vai para 29. 12 horas chega a 30 graus, que vai ser a maior temperatura do dia hoje. Aí permanece ali até 2 horas da tarde. 3 horas da tarde, para as 4, cai para 29 graus. 18 horas com a chegada da noite, cai para 28 graus. 8 horas da noite, cai para 27 graus. E 10 horas da noite, 26 graus. Portanto, a variação prevista para hoje

aqui na capital cearense. A umidade relativa do ar, 59%, vai ser a menor, a mínima, e a maior, 83%. 83%.